0: Que moda boa. Obrigado, obrigado, meu irmão.
1: Obrigado,
0: Deus, Deus abençoe sua carreira, tá?
1: Obrigado. Deus abençoe vocês, viu, meus irmãos?
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2: Olá, sou Carol Denardi, da Rede de Notícias Acaerte. No Minuto de Santa Catarina de hoje, o destaque é a proposta de reforma do Supremo Tribunal Federal, elaborada pela Ordem dos Advogados do Brasil no estado. Entre as motivações do estudo técnico, a crise de credibilidade da corte. O presidente da OAB estadual, Juliano Mandelli, afirma que o diagnóstico atual não pode ser ignorado.
3: Há hoje uma evidente crise de credibilidade no Supremo Tribunal Federal e essa crise não se limita à Corte Suprema. Ela tende a irradiar ou já começa a irradiar por todo o Poder Judiciário, comprometendo a confiança da sociedade nas instituições. Diante desse cenário, a OAB em Santa Catarina assume a sua responsabilidade institucional. Nossa postura é crítica, eu particularmente sou um crítico sim, mas essencialmente contributiva. Não se trata de fragilizar o Supremo, muito pelo contrário. Nós queremos enfrentar com seriedade os problemas para fortalecê-lo e preservar o seu papel central na democracia brasileira.
2: O parecer da OAB catarinense propõe medidas estruturantes. Como explica Mandelli?
3: Esse parecer, elaborado aqui em Santa Catarina pela Comissão de Direito Constitucional, apresenta propostas objetivas. Entre elas, eu destaco aqui a instituição de mandato fixo para os ministros, para evitar a concentração prolongada de poder, a democratização do processo de escolha, o aumento do quórum de aprovação no Senado e a limitação das decisões monocráticas, com o resgate da colegialidade como regra. É um órgão com 11 ministros e muitas vezes a gente vê apenas um ministro decidindo questões importantes e muitas vezes também o futuro do nosso país. Também estamos propondo nesse documento o fortalecimento de questões éticas, né? Padrões éticos mais rigorosos, maior transparência nas relações institucionais e a adoção de diretrizes de governança digital, como posicionamentos em redes sociais, entrevistas, que são compatíveis com o nível que se espera de responsabilidade da corte. A OAB aqui em Santa Catarina cumpre mais uma vez o seu papel, não de espectadora, mas de protagonista na defesa da Constituição e na construção de soluções para o aperfeiçoamento da democracia brasileira.
2: O relatório catarinense será levado à OAB Nacional para subsidiar os debates da reforma do judiciário em Brasília. Você ouviu o presidente da OAB de Santa Catarina, Juliano Mandelli. Gratidão pela sua audiência. Um abraço e até a próxima semana no Minuto de Santa Catarina.

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meu amigo, minha amiga bauense, estamos por aqui nesta manhã de domingo para fazer o quê? Para recordar, para matar a saudade por conta da música, por conta do Baú da Menina. Aos finais de semana você sempre vai ter as edições de sábado e domingo com seu amigo aqui comunicando, Adriano Franco, e eu fico muito feliz pela honra que tenho de conduzir este programa que é um sucesso. Todo final de semana a gente tem mais adeptos pelo Baú da Menina e a gente acaba chamando carinhosamente de bauense. Portanto, eu e você fizemos parte desta família bauense e vamos a partir de agora, por conta da menina, recordar, até porque um dos nossos lemas é recordar é viver. Então juntos, até as 8 horas a gente vai recordando e vivendo o melhor do passado aqui na programação, menina.

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0: acordar é viver, é o nosso lema. Estamos iniciando a semana, iniciamos sempre com o domingo, iniciamos sempre com música boa. O seu Baú da Menina, que você já tem o hábito de acompanhar aos finais de semana. Ontem eu estive aqui das 6 às 8 horas e hoje novamente estou aqui e até às 8 da manhã eu tenho esta missão de conduzir a programação menina com você, que se liga sempre aos finais de semana, você que se considera uma bauense ou um bauense que não perde por nada as edições do Baú, eu te agradeço, tá? Pela parceria e que venhamos mantê-la neste ano de 2026. E seguimos com mais uma sequência que eu preparei pra você de músicas do nosso Baú da Menina.
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2: Direto do passado para o presente. Um bom início de semana, o primeiro dia da semana, sim, domingo. E eu espero que o seu domingo venha a ser maravilhoso. Que tudo dê certo, que as coisas aconteçam da forma que você gostaria que acontecesse. Mas, se algo der errado, não pense que é o fim. Que você possa se concentrar, redirecionar a rota e seguir adiante. Até porque é o início da semana. E nada melhor, né, para aliviar a tensão do que ouvir música. E música das boas, isso eu te garanto que até às 8 horas da manhã vamos ter aqui na programação, menina. Então aumenta aí o volume do seu rádio, que até

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2: O meu muito obrigado pra você que já está de rádio ligado, possivelmente já está tomando seu chimarrão, ou você que é adepto a um café, seja ele preto, seja com leite, mas o mais importante, além do café, é você estar com o seu rádio ligado e sintonizado aqui na Menina FM, você que é um bauense. Se considera, não perde por nada as edições do final de semana do Baú? Que maravilha, eu também não perco por nada. Tô sempre aqui conduzindo as edições tanto de sábado como de domingo e fico muito feliz porque a família bauense tem crescido a cada final de semana. E que neste ano de 2026 possa ser assim, crescimento, que possamos a cada final de semana receber novos integrantes para que essa família bauense cresça cada vez mais. Seguimos com mais uma sequência aqui.

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1: Recordar é viver. É isso, é o nosso lema. A gente está voltando no tempo, ou seja, estamos recordando. E para nós é vida, porque estamos no presente e estamos voltando no tempo, lembrando de pessoas, lembrando de momentos, de histórias que você viveu e por conta dos intérpretes aos quais você ouve nas edições do Baú da Menina, você lembra da determinada música que fez parte de um momento da sua vida. Que bom, essa é a nossa missão, de você voltar no tempo e lembrar de como foi bom, né, o momento, a experiência que você teve no passado. Até às 8 da manhã, é as velhinhas que estarão em destaque aqui na programação da Menina, e eu fico muito feliz em saber que tem muitas pessoas nos ouvindo por todo o estado de Santa Catarina. O nosso muito obrigado por sua parceria. A gente inicia a semana muito bem, ouvindo a boa música do Baú da Menina.

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2: Meu muito obrigado, minha amiga, meu amigo bauense, você que esteve com o seu rádio ligado ou com o seu aplicativo aberto ao longo dessas duas horas, das 6 às 8 horas, foi muito bom para mim, espero que tenha sido muito bom para você. Eu agradeço demais a sua parceria, você que sempre acompanha as edições do Baú da Menina, e olha, eu fico muito feliz quando a gente conversa com alguns bauenses, com algumas bauenses, muitos me dizem, há anos que eu ouço o Baú da Menina, é um dos principais programas da rádio, e a gente fica feliz por este feedback, e a cada dia, a cada final de semana, aliás, nós tentamos, de certa forma, entregar ainda mais para você. Uma excelente semana, cuidem-se e fiquem agora com o Rafael Luiz. O Rafael vai estar conduzindo esta edição ao vivo do Tchê Menina, em que você poderá também participar mandando sua mensagem no WhatsApp Menina no 2102-6515. Grande abraço, gente, uma excelente semana e até a próxima semana.

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2: Buenos amigos, muito bom dia. São sapatinho novo, hein, Kleber? Ai, ai, ai, são 8:10, começando o nosso Tchê Menina ao vivo, diretamente do 42º Rodeio Crioulo Nacional e o 2º Rodeio Internacional do CTG Coração do Vale, na cidade Coração do Vale, na cidade de Gaspar. E a partir de agora, o nosso Tchê Menina ao vivo, daqui até às 13 horas, onde vamos contar a história através, né, do Tchê Menina, juntamente com o Adriano lá nos estúdios e, claro, com certeza, muita música, porque todo mundo veio por rodeio. Eu vim porque sou da lida e também estou no meio. Um domingo, né, meio acinzentado de momento, mas o sol repontando lá pras bandas do litoral, né? Aparentemente, o sol repontando lá pras bandas do litoral. E eu sou Rafael Luiz, este é o nosso Tchê Menina, temos a melhor companhia do mundo, a sua, você do outro lado. Nosso WhatsApp 21026515, 21026515, para você pedir a sua música, mandar o seu recado, pedir a sua música, mandar nós tocarmos a sua música, estamos aqui para isso, né? E no momento sempre a gente se alonga por alguns instantes para ajustes de som, porque temos como priori a qualidade, levar a transmissão com qualidade para você que está no seu trabalho, você que está na sua casa, neste momento ajustando a cuia para o bom chimarrão, nesse momento a chaleira chiando para, como dito popular, passar um café, tomar um café e aproveitar, inclusive, mandar um beijo para minha esposa Iva, em casa, né? Acompanhando o programa, daqui a pouquinho, já chegando por aqui, juntamente com a Pietra, né? Hoje não tivemos o tempo de tomar o nosso abençoado café diário, né? Não temos tempo de tomar nosso café diário, mas está valendo, daqui a pouquinho estamos todos juntos aqui. Nesse momento acontecendo o laço vaquiano, nesse momento é o laço vaquiano, ou seja, né, acima de uma determinada idade, vou buscar essa informação, mas agora, né, até o narrador comunicou, laçador de 86 anos, né? Laçador de 86 anos, que exemplo, né? Laçando aqui, agora o laço vaquiano, seria o laço veterano, mas linguagem mais popular, o laço vaquiano, tá bom? Isso dito, vamos trazendo as primeiras de hoje, daqui a pouquinho as informações dos bailes, das atrações artísticas desse domingo, os valores do parque e a completa, né? Nós estamos aqui bem na praça de alimentação, no setor privilegiado, esperando você chegar por aqui, tá bueno? Laço vaquiano é destinado a laçadores a partir de 70 anos ou mais, né? A partir de 70 anos ou mais. Clebinho, em 5 anos tá nessa, hein, parceiro? Em 5 anos tá nessa aí, hein, Clebinho? Maravilha. Vamos trazendo as primeiras de hoje, então, deste jeito, parceiro velho.

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11: Bueno, estamos de volta com o nosso Tchê, menina. Inclusive, eu e o Kleber comentando aí ontem, né? Não foi um dos melhores sábados para a torcida do Flamengo. E para nós colorados também não, né, Adriano? Porém, jogou fora, jogou no Barradão, o Inter também perdeu. Né, o Flamengo perdeu no Maracanã de 3-0 aí pro o líder do campeonato, o Flamengo aí, né, Adriano Franco? Chamou o Adriano. Bom dia aí, parceiro velho.
2: Bom dia, Rafael Luiz. Vamos trazer aqui um recado, né, dos parceiros da menina, né, que são os nossos ouvintes também, né, que todos os dias estão ligados aqui na programação. 2102-6515, se você quiser fazer parte nesta manhã aqui com a gente, fique à vontade. Ó, o pessoal tá solicitando aqui Lago Verde Azul, com Oswaldir e Carlos Magrão, e a gente vai atender ao longo da programação. O João tá lá no bairro Fortaleza, trazendo aqui também o bom dia do Rodnick Siqueira, tá ali pelos Pagos, ou aqui, né, pertinho, os Pagos do Bom Retiro, acompanhando o nosso Tchê. O Benedito também no bairro Velho, acompanhando a menina. O pessoal mandando aqui uns retratos, né? Desejando bom dia para todo o time menina. a Márcia do Braço do Baú, em Ilhota, ela e também o filhão lá, o Matheus, o Alcino, o esposo, e a Nora, a Jéssica, pedindo aí um criado em galpão. Em instantes a gente vai atender ao pedido. Criciúma também acompanhando o nosso time menina, desde o Baú da Menina nos ouvindo. Guilherme Sábel, é, Menina FM aqui em Gaspar, na casa do Guilherme Sábio, é, o cara tá pedindo aí o Tia Menina na casa dele, quem sabe? Vamos trazer aqui uns recados em forma de áudio, né? Queremos ouvir a voz da audiência, menina.
12: Bom dia, Adriano Franco, bom dia, ouvintes do Tia Menina. Aquele domingão abençoado, nesse semana abençoada a todos aí. Só para o meu consumo, para o nosso ataque em Jaraguá do Sul, Santa Catarina. Verdade, verdade, verdade. Muito bom esse programa. Vamos dali, bem no meio.
2: Dali, dali, dali. É mais ou menos assim, Rafael. Dali até uma hora com muita música gaúcha aqui na programação, menina. Passo para ti.
11: Bueno, Adriano. Obrigado, parceiro velho. E lembrando que hoje grandes bailes, grandes shows, né? Completíssima praça de alimentação, lojas, né? Inclusive parque para as crianças, arquibancada coberta e muitas, muitas outras atrações. Uma baita sugestão para você vir com a sua família aqui na cidade de Gaspar, no CTG Coração do Vale. Uma grande festa, é o 42º Rodeio Crioulo Nacional e o 2º Rodeio Internacional. Inclusive teremos as gineteadas também hoje, com certeza as finais, e muitas, mas muitas outras atrações, um baita estacionamento, uma baita estrutura, e você é o nosso convidado, tá bueno? Tia Menina ao vivo até as 13 horas e sempre com a sua participação lá no estúdio, amigo Adriano, irmão Adriano, atendendo sempre de maneira muito gentil através do nosso WhatsApp 2102-6515, para você pedir a sua, confirmar a sua audiência nesta abençoada manhã de domingo, nesse domingo abençoado, né? Muitas pessoas em casa, mexendo no chimarrão, tomando mate, muitas pessoas passando o tradicional café, aquele cheirinho de pão caseiro que vem do forno de tijolo. Ah, que tal? É, como é bom o domingo. Não tem dia do ano melhor do que o domingo. Nós temos como doutrina ali na rádio, não tem dia para ser feliz, né? Não tem dia para ser feliz, mas não tem dia do ano melhor do que aos domingos, né? Feito, vamos de música então e desse jeito, parceiro velho.

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6: Bueno? Vamos que vamos, de volta com o nosso Tchê Menina ao vivo, diretamente aqui do CTG Coração do Vale. Aqui ao meu lado, Dom Ramon Nicolodi, né? Inclusive, ganhei meia dúzia da Alex Blau do Kleber, né? Meia dúzia da Alex Blau do Kleber. Quando o Ramon passou pra laçar, disse, olha, Kleber, é o Dom Ramon, é o Ramon. E o Kleber disse, não, não é, tá louco? Disse, isso aí é um guri que tá passando aí. Disse, não, é o Ramon. Disse, não, não é. Disse, é. Não, isso aí é laço guri, é juvenil. Não, era o Ramon, cada vez mais jovem, né? Cada vez mais elegante, meu amigo de longa data, Ramon Nicolodi, que faz parte da diretoria do MTG de Santa Catarina e envolvido diretamente aqui, óbvio, na patronagem do Vanderlei Paulo no CTG Coração do Vale. O rodeio já da última terça-feira foi um sucesso, dando sequência nos demais dias, não sendo diferente ontem, sabadão. Inclusive falava com o Paulo da Les Blau sobre os números, né, que foram fantásticos, e certamente não será diferente neste domingo, né, Ramon? Bom dia.
7: Bom dia, Rafael, bom dia aos ouvintes da Rádio Menina, é sempre bom estar falando contigo, né, na nossa amizade de longa data. Quero dar um bom dia ao meu amigo vereador Timothy Deschamps, que está aqui com a gente aqui, daqui a pouco vai dar um alô para vocês. Estava participando do laço diretoria do MTG, que foi uma das primeiras modalidades do dia de hoje. A paróquia de São Pedro, que está olhando aqui para nossa cancha, que São Pedro hoje mandou um tempo bom, ontem já não choveu, hoje está mandando, então o parque está maravilhoso, esperando todas as pessoas da região aqui, todos os ouvintes, para vir num dia. Quero deixar um convite especial para quem quiser vir às 10h30, nós temos a nossa missa, tá? Feita com todo carinho. Inclusive o Frei veio ontem aqui visitar, o Frei ficou maravilhado, rapaz. Oh, amanhã eu vou vir rezar missa de bota, meu Frei disse. Então, nós vamos ter. Nós tivemos ontem uma modalidade que foi um sucesso total, que foi a vaca parada. Inclusive com a primeira laçada de seleção de região do estado de Santa Catarina. Tivemos 8 regiões tradicionalistas. Cada equipe dessas são 10 crianças. Então, a modalidade começou às 2 da tarde e terminou às 10 da noite. Quase que nós tivemos que esticar o baile.
8: E a zara tá firme, né?
7: Firme, firme. Foi muito lindo. Ontem nós tivemos uma grata, assim, que foi muito bom a nossa gineteada, onde eu tive o convite, né? A grata, assim, ficou muito feliz de ter o convite de ser o capataz de campo para tocar a gineteada. Então, agradecer aí a Tropila Praiana, que vem fazendo um trabalho aí, nosso amigo Xuxa. Hoje nós temos a grande final da gineteada, então quem quiser e gosta de vir assistir as montarias hoje à tarde, vai ser maravilhoso as finais, inclusive com o contraponto internacional, onde saiu um brasileiro, um uruguaio e um argentino. E na montaria, ontem foi na Gurupa, hoje vai ser no Basta Aberto, então a gineteada vai ser, o dia tá recheado, né? Sem contar o parque de diversões para crianças, a ampla praça de alimentação, a diretoria, né? Nós da diretoria, a gente faz esse rodeio com carinho, né? Com amor, porque a gente diz que é o rodeio da família, então a gente faz para todo mundo, porque nós da diretoria somos uma família. Cada um membro da diretoria tem a sua própria família. Então, quando a gente vem pro rodeio, Eu quero que a minha esposa tenha atrativo, minhas filhas tenham atração, eu tenho atração, minha mãe tem. Então a gente faz o rodeio para todo mundo, né? E graças a Deus, o rodeio está sendo um sucesso. Eram umas 15 para 5 da manhã, o Marquinho do Tchê Garotos me mandou uma mensagem: ô Ramon, eu não vou conseguir fechar o baile. O que que deu, Marquinho? Ninguém vai embora? O Marquinho terminou o baile do Tchê, o baile de ontem, né? Que ontem tocou o Manotaço, né? O Fogaça, a lenda Fogaça, né?
0: Castelhano,
7: é...
0: Mineiro,
7: é, o
0: Arrinconado,
7: o bairro de Clina Seda. Então, assim, grandes sucessos, né? Abriu o baile pago. E o Marquinho, ele assim: Ramon, não tô com coragem de terminar o baile, cara, ninguém vai embora. Então, assim, foi um sucesso total, graças a Deus.
6: Inclusive, um amigo meu tava borracho aqui e passou mal. Ele dançou até as 5, não caía. De tanta gente, né? Mas, Ramon, que maravilha. E para hoje, o que que temos de atrações relacionadas aos bailes? Me chamou a atenção a missa, Ramon, porque é só às 10h30, né? É, às 10h30. Então, agora são 9 horas, dá tempo de se preparar, vir para cá e prestigiar essa missa campeira também, né, Ramon? E as demais atrações para hoje relacionadas a baile?
7: Então, o nosso fechamento de baile hoje, a nossa domingueira, nosso baile do cachorro, a gente buscou duas atrações de

0: uma domingueira caprichada.
1: Valeu, Ramon. Inclusive, o Ramon tá pintando o cabelo de branco para não parecer tão jovem. É, o Ramon tá pintando o cabelo de branco para não parecer tão jovem. Mas, Ramon, obrigado pelas palavras, sempre com muita inteligência, com muito carinho. E certamente, ano a ano, o rodeio se entrando no cenário nacional, sendo o maior, né, sem dúvidas, é um dos maiores ou maior do Brasil. E esse coração que mais pulsa, essa frase é minha. Depois eu passei por Ramon, mas não registrei. Coração do Vale, o coração que mais pulsa, né? Mais querido do Brasil, né, Ramon? Então, um bom rodeio pra você. Laça hoje ainda, Ramon? Agora só na administração.
0: Não, laçamos a final da equipe, né? A nossa equipe tá classificada pra grande final, que vai ser provavelmente agora início da tarde. Falar em rodeio grande, né? Ontem nós tivemos a presença aqui na abertura do presidente do MTG de Santa Catarina, o Davi Prazeres, do vice-presidente Alisson Soares, do nosso diretor campeiro, o Alex Correia, e o nosso diretor, o Alex, ele que cuida de... O diretor campeiro cuida de todos os rodeios do estado, né? E ele teve palavras dele assim: eu tenho a honra de dizer aqui na frente dessa arquibancada que eu estou no maior e no melhor e mais organizado rodeio do estado de Santa Catarina. E isso só engrandece nós, dá força pra gente continuar um trabalho, porque é difícil, é pesado. São muitos dias, a família reclama, porque às vezes a gente não consegue dar uma atenção, mas isso só dá energia para a gente fazer um rodeio cada vez melhor e cada vez mais organizado para atender toda a população.
1: Olha, Ramon, obrigado pelas palavras, né? Certamente, passando o rodeio, você irá na rádio, né? Conforme já falei pro Vanderlei Paulo também, para falar mais desse rodeio. Sabe, sempre as palavras do Ramon, o Ramon não tocou no assunto monetário, do dinheiro. Primeiro pensa para fazer um rodeio para a família e depois se resolve, né, Ramon? Primeiro faz o rodeio para a família. E um dos responsáveis por esse sucesso aqui, um vereador muito atuante aqui na cidade de Gaspar, meu amigo, meu irmão, vereador Timoto, é importante para o município. Movimenta a economia, hotel, restaurante, o turismo, o vestuário, movimenta a cidade inteira. E você, como representante do legislativo, penso eu que vê com muita importância um evento desse, né, vereador Timoto? Bom dia.
2: Bom dia, Rafael, bom dia, Kleber, todos os ouvintes da Rádio Menina. É um prazer estar conversando aqui com vocês. E exatamente isso, como a gente sempre vem falando aí ao longo do... Desde segunda-feira a gente está aqui acampado, participando, junto com a diretoria aí, recebendo os visitantes. E isso é muito importante para o município, como tu mesmo falou. Isso movimenta toda a economia, os postos de gasolina estão abastecendo, o mercado está vendendo, o povo de Gaspar tem atração, que isso é importante. Então, é um evento que o CTG, Coração do Vale, traz para o município de Gaspar. Isso é muito importante para o governo. Isso é, e aí eu toco na importância do governo sempre investir em eventos assim. Porque não é um evento particular, é um evento da cidade. Hoje a gente tem o rodeio do nosso Coração do Vale, é de longe a festa maior de Gaspar. Então isso tem que ser valorizado e a gente está aqui para ajudar no que precisar.
1: Tá certo, vereador. Muito obrigado, a Rádio Menina à disposição, né, da sua pessoa, vereador Timoto, né, sempre que achar um assunto com importância, nos chame que os microfones estão abertos aí, tá bom, vereador Timoto?
2: Obrigado mais uma vez e seguimos à disposição da rádio e toda a comunidade aí.
1: Vereador Timoto, né, um vereador muito atuante aqui na cidade de Gaspar, meu amigo, meu irmão, meu parceiraço também, jovem vereador Timoto, muito atuante aqui em Gaspar. Parabéns, vereador, pelo trabalho que o senhor faz aí, tá, no legislativo, tá feito? Isto dito, se botemos de música, parceiro velho.

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2: Atendendo o pedido aqui do Leandro, que mora no Progresso e pediu aqui o Grupo Rodeio Não Largo de Mão, e quem pede no Che Ouvinte, ouve 9:14 até 1 da tarde, nosso Che Menina.

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2: Eu acho que o chimarrão já tá aí passando de mão em mão desde as 8 horas, tá? 9h24, já se passaram 1h24, possivelmente aí você tomando esse bom e velho mate. Olha, se eu tivesse o meu, esqueci de trazer aqui minha cuia para tomar um chimarrão. Tá bem propício, né? Agora que o tempo tá começando a abrir, né? Que bom que não está chovendo e a gente tá tendo rodeio lá em Gaspar. Rafael Luiz daqui a alguns minutinhos já volta para dar continuidade à nossa programação. Mas antes disso, deixa eu pagar aqui as minhas contas, os meus boletos. Deixa eu trazer aqui o bom dia dos amigos que estão lá em Gravatá, né? Toca aí o Oswaldir e Carlos Magrão pra gente. Tá bom, é o vento? É, vou tocar com os Monarcas, o vento. Com Oswaldir e Carlos Magrão não tenho aí essa versão, tá? Azinha, um abraço pra ela, pro Frank, seu esposo, tão lá tomando um mate, Bazinha, mas agora tu me quebra, tia, né? Tomando um mate, comendo aqui, uma orelhinha de gato, cueca virada, o que vocês preferirem, mas que barbaridade, agora tu me deixou aqui sem pai, sem mãe. Minha amiga Gorete, o Darien Gaspar, tudo de bom pra vocês, amigos. tranco e barranco, é pedido dela aqui. A gente vai encaixando, tá? Ao longo da programação, temos 5 horas para estar atendendo ao pedido dos amigos. Meu xará, o Azevedo, Adriano, já mandou aqui, ó. A proteína já está com tempero. Que é isso aqui? Cebola? Tá em cima já da proteína, daqui a pouquinho vai pro latão. Valeu, Azevedo, bom domingo, tchê. Paulo, Itopava Central, lá nos Pagos da região norte aqui de Blumenau, toca pra gente Razões da Vida com Moisés Oliveira. Vamos campear essa. Não me lembro se eu tenho aqui no meu playlist, se não tiver, já vamos providenciar. Retratos chegando aqui dos amigos em Guabiruba. Sempre ligado no baú e também no Tchê Menina. Fazendo o almoço. E o piá pescando, que mandaram foto pra gente. Vamos lá, os recados das 8:30 que a gente ficou devendo aqui. Quero dedicar esse programa, Rafael Luiz e Adriano, pra minha mãe, a Janaína, que ontem comemorou mais 1 ano de vida. Se possível, toca a música aí do JM Feliz Aniversário. Tá bom, vamos campear ela aqui pra sua mamãe e, obviamente, a gente estende o recado para todos os aniversariantes desse dia 24 de maio. E é isso, Rafael Luiz. Eu acredito que você já está aí a postos. Passo para ti. Daqui a pouquinho é só me chamar que eu tô aqui de prontidão.

Bueno, e tamo de volta com o nosso Tchê Menina ao vivo, domingo de céu azul, aqui na cidade de Gaspar, né? Num predomínio de sol e acabamos de sair de um bom café aqui, juntamente com a patronagem, obrigado Adriano, segurando as pontas aí, e saímos de um bom café com a patronagem, dando sequência no nosso Tchê Menina nesta manhã de domingo, manhã abençoada de domingo, manhã de sol, né? Aqui no centro de Gaspar, praticamente, aqui no CTG Coração do Vale, conforme anteriormente o Ramon já citou, o vereador Tímido também, né? Sobre as atrações aqui do rodeio, obrigado Kleber, sobre as atrações aqui do rodeio. Então, são vários atrativos, conforme o Ramon falou, a patronagem faz o rodeio para a família, porque eles também têm família, né? Então é um rodeio feito para a sua família. E pode vir para cá, inclusive já percebido, né? As pessoas passando aqui com o cooler, e as famílias chegando, muitas crianças também, né? Muitas crianças, inclusive o traje da menina me chamou a atenção ali, né, Kleber? É uma mini na Castela, né? É uma mini Jaine Martins. É, então que maravilha. Agora são exatamente 9h32 e já percebido a grande movimentação do rodeio, né? Já percebido a grande movimentação aqui no Parque do Rodeio, amplo estacionamento, né? Se optar em estacionar nas laterais, né? Nas vias aqui laterais também tem as oportunidades, porque para estacionar deve ter um custo, né? Vamos falar com o Ramon sobre isso daqui a pouquinho também. Eu vou falar com o Ramon daqui a pouquinho sobre isso também, mas a bem da verdade, já percebido a grande movimentação aqui no Parque do Rodeio. E se alguém pergunta, Rafael Luiz, e a estrutura para almoçarmos, para passar o dia aqui, tem várias opções, desde o mais tradicional lanche, né, desde o mais tradicional lanche, até os lanches mais elaborados, né, o churrasco, né, o espetinho aqui também, inclusive na nossa frente, né, e ao meu lado aqui, Alles Blau, né, aqui ao meu lado, melhor chopp do mundo, o chopp da Alles Blau, do meu amigo Fabiano Mendes, tá bueno? Então que maravilha. Com isto dito, as bandeiras aqui, ó, do estado de Santa Catarina, a bandeira do CTG Coração do Vale e a bandeira da nossa pátria verde e amarela, né? A bandeira de Gaspar também, né? A bandeira de Gaspar também e tremulando também a bandeira da nossa pátria, né? A bandeira do Brasil aqui no centro de Gaspar nesse lindo domingo para você passar no rodeio, tá bom? Vamos de música então desse jeito, parceiro velho.

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7: Bueno, e tamo de volta com o nosso Tchê Menina, ao vivo, diretamente aqui na cidade de Gaspar, né? E de Gaspar já estamos arrumando as malas, porque iremos para Itajaí e mais um grande rodeio do CTG Independente da Querência. E aqui ao meu lado, meu parceiro, patrão, né?
8: Não.
7: Capataz. Vamos começar por aqui então, mais um grande evento na querida cidade de Itajaí.
8: Bom dia aos ouvintes da Rádio Menina. Mais um prazer, Rafael, estar contigo mais um ano, né? A parceria que a gente começou e está sendo cumprida. E de 3 a 7 de junho, rodeio internacional, primeiro rodeio internacional, 34º rodeio crioulo nacional, CTG Independente da Carência, R$120 mil em prêmios, 21 atrações, sendo 15 exatamente gratuitas. Temos atrações para todas as modalidades, a família, a sogra, a mãe, pode trazer todo mundo que será bem-vindo no parque.
7: Inclusive, né, o parque ali é conhecido como Parque do Agricultor, né, um parque municipal que recebe grandes eventos. E sem dúvida, um dos maiores ou o maior relacionado é esse rodeio do CTG Independente da Querência, né?
8: Esse ano sim vai ser uma maior programação da história do CTG, né? Junto com a parceria, a prefeitura também, graças a Deus, está nos apoiando bastante, né? Temos que agradecer todo o poder público, porque fazer um evento também não é fácil, né? E a gente tendo o apoio do poder público, fica um pouco mais, os caminhos se abrem mais. Então, vai quem...
7: E ali mesmo ele se comprometeu, né? Ele ficou encantado com o rodeio, né? O rodeio do Independente voltou depois de um certo tempo, né? Com salvo engano, né? Então ele se mostrou muito, muito, muito contente, muito feliz e se comprometeu em ajudar, né? Esse ano, então, que bom que ele cumpriu.
8: Cumpriu, promessa cumprida, não podemos reclamar de nada da gestão ali. E assim, Rafael, como ficou 6 anos parado o CTG, né? Tudo foi novidade, né? A gente errou bastante e hoje nesse rodeio a gente quer consertar os erros, né?
7: Mas foi percebido que foi um grande rodeio, apesar do tempo não ajudou muito aquele final de semana, mas foi um grande rodeio, né?
8: Sim, sim, graças a Deus, tivemos uma estimativa de público de 30 mil pessoas.
7: Então tá bueno, mais uma vez o convite então.
8: Mais uma vez, de 3 a 7 de junho, tá, gente? Espera vocês, Portal dos Sonhos.
7: Mas que tal, e tem inclusive um feriado ali, né? Tem inclusive um feriado ali. E aqui ao meu lado, o patrão velho, para fazer o convite.
8: Tata.
7: O Tata, patrão Tata. Coração batendo mais forte, né, parceiro, velho? Coração batendo mais forte, rodeio se aproxima.
9: Bom dia a todos ouvindo da Rádio Menina. Gostaria de agradecer aí pela oportunidade e convidar todos os peão, todo o pessoal aí pro nosso rodeio internacional crioulo da cidade de Itajaí.
7: Tá maravilha, então. Viu, amigo, velho? Depois me manda já a programação. Eu pedi até pro Ismael, mas o Ismael tá mandando meu zap zap aí, tá bueno? E aproveitando por aqui, meu amigo velho, Valdevino, o velho dos rodeios, né? Como eu tenho dito, quem não conhece já gosta. Imagina quem conhece, né? Com o carinho dessa pessoa, nesse mais um grandioso rodeio, onde a Velho Produções e Eventos está junto. E não podia ser diferente, né? Conforme já falamos na sexta-feira. Bom dia, meu amigo.
10: Bom dia, Rafa. Bom dia aos amigos aí da Rádio Menina. Pra nós, sabe, Rafa, que é uma grande satisfação receber esse grande amigo nosso que sempre tá junto com a gente, esse irmão, né? E aproveitar, né, Rafa, e agradecer todo esse público maravilhoso que ouviu o chamamento e veio nos visitar, nos prestigiar, né? E mais um grande evento. E dizer a vocês que nós estamos mais contentes do que gordo de camisa nova, né? Que deu tudo certo, graças a Deus, né? E parabenizar, né, todas as equipes que estão envolvidas nesse grande evento, que é gigante, né? E principalmente a patronagem do CTG Coração do Vale, né? Que estão aí todos garrados fazendo acontecer, né? E mais uma vez, obrigado de coração a todos que estiveram com a gente e a vocês também que sempre estão nos ajudando a levar informação a esse público maravilhoso. Obrigado.
7: Inclusive ontem o baile, né? Ontem o baile, segundo o Marquinho, era pra acabar às 5 horas, ele mandou um zap pro velho, pro Ramon, disse: olha, não tenho coragem de parar o baile, né? Às 5 da manhã, né? O Chiro velho foram descobrir depois, quando diminuiu o borracho, o velho caiu, né? Se emborrachou lá pelo umas 11 da noite e não caiu de tanta gente que tinha no baile, né? E velho, vem mais eventos aí com a Produções, com velho Promoções e Eventos, mais rodeios por toda a região, né, velho?

0: Em Brusque, depois vem Timbó e assim vai. Então, festa é o que mais tem. E é muito bom, né? Sabe que meu pai sempre mandava eu estudar e eu só queria fazer festa. Daí virei profissional em fazer festa. Então agora eu faço bastante.
1: Que maravilha, velho. Bom te ver, meu nobre amigo, estimado amigo, né? Então tá aí o calendário e certamente a gente vai estar divulgando no decorrer os eventos citados aí pelo meu amigo velho, meu irmão, meu parceiro, Velho Promoções e Eventos. É a certeza. Eu não me lembro com quem eu entrevistei, eu acho que foi o Scooby, que eu entrevistei na sexta-feira. E ele falou, claro, com Velho Promoções e Eventos, não podia ser diferente o rodeio, né? Não podia ser diferente, como será um grande sucesso também o CTG dos meus amigos aqui de Itajaí, lá no Independente da Querência, onde estaremos no domingo com o Tchê Menino ao Vivo, lá em Itajaí, fazendo a festa. Feito? Com isso dito, campei ali Tordilho Negro pro meu amigo velho, né? Campei ali o Tordilho Negro pro meu amigo velho, né? Nessa linda manhã de domingo aí. Depois, campeia também, todo mundo veio por rodeio, todo mundo veio, né? Com Elton Saldanha. Depois, campeia Gaúcho do Litoral, pros meus amigos de Itajaí, né? Então, vamos que vamos deste jeito aí.

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2: Bueno, e tamo de volta com o nosso Che Menina. Aqui ao meu lado, vice-prefeito Rodrigo Altoff. É, inclusive um vice-prefeito que realmente merece todo o nosso respeito, porque é muito representativo nas ações, nas festas. Como disse o Ramon, né, e o vereador Rony, ano passado foi botada a bombacha. Esse ano já veio com um trailer. Ano que vem, quem sabe já estamos com um cavalo, né? Mas a bem da verdade, vice-prefeito Altoff, mais uma grande festa na cidade de Gaspar. Parabéns.
3: Obrigado, Rafael. Eu quero cumprimentar com muito carinho os ouvintes da Rádio Menino, teu programa aqui na nossa cidade, é uma audiência enorme. Mais um evento lindo, né? O nosso rodeio aqui de Gaspar é um dos maiores aí, eu digo, do Brasil. Um público sensacional. Hoje um tempo agradável. Nós estávamos ontem na abertura oficial, a plateia prestigiou, arquibancada lotada. E hoje mais um dia aí de muita alegria, representando o nosso tradicionalismo. Eu comentava, estou aqui com o Ramon, que é secretário do nosso CTG Coração do Vale, com o Agnaldo, representante do Asas do Vale. Então, eventos importantes para a cidade de Gaspar, e não só para a cidade de Gaspar, para toda a região. Ontem eu atendi aqui um público que veio de Capinzal, aqui no estado, visitando as barracas, os acampamentos, conversei com o pessoal do Mato Grosso, que vem todo ano prestigiar o rodeio de Gaspar. Então, muita gente, um evento lindo. Então, quero aqui cumprimentar o patrão Vanderlei e toda a sua diretoria por esse brilhante evento. Os colaboradores diversos, atrações, os laçadores que prestigiam a nossa cidade e você da Rádio Menina que tá sempre presente também.
2: Você que é muito ligado, né, Rodrigo, em todos os setores aqui de Gaspar, né, na indústria, no vestuário, os nossos arrozeiros, né, que fomentam a economia, o rodeio também. Então você, obviamente, é um baita de um vice-prefeito.
3: Te agradeço pelo carinho. E tu bem lembraste, nossos agricultores, nossos produtores aqui da cidade e região, que adoram também esse tipo de evento, eles prestigiam. Eu costumo dizer, e por estar acampado aqui desde terça-feira, é um evento família. A gente vai nas barracas, nos acampamentos, circulando agora aqui pelo pátio, vamos agora para Santa Missa. Tu vê muita família, então o pai, a mãe, as crianças, os filhos, os avós, muita gente de idade prestigiando. Acho que é um evento lindo, porque mantém essa tradição gaúcha, que é muito forte aqui também em Gaspar.
2: Uma fala do Ramon que me chamou a atenção, ele falou o seguinte: nós fizemos um rodeio para a família, porque nós também temos família. Então, o CTG pensa depois nos resultados, mas o rodeio é feito para a família. Inteligente, muito inteligente a fala do Ramon. Mas, vice-prefeito Rodrigo Altoff, meu amigo, parabéns pela festa.
3: Eu quero te agradecer mais uma vez pela presença e convidar a tua grande audiência da Rádio Menina, teu programa que é maravilhoso. Se der um tempinho, venha, prestigie o evento aqui de Gaspar. CTG vai até de noite, então dá tempinho ainda. Obrigado.
2: Valeu, Rodrigo Altoff, um grande abraço. E aqui ao meu lado também o Agnaldo, nosso parceiro na Rádio Menina, né, da Guardian Care. Né, inclusive, estamos agendando a entrevista. Né, a Guardian Care veio, né, com uma proposta de proteger nossos filhos. Falávamos agora sobre família, Agnaldo. Né, queria que você falasse um pouco da Guardian Care.
4: Bom dia, Rafa. Bom dia a todos os ouvintes da Rádio Menina. É um prazer enorme estar com você mais uma vez. Então, o Guardian Care é um aplicativo que está lançado aí fazem 40 dias praticamente. Ele vem para ser uma ferramenta para os pais e responsáveis, eu diria não controlar, mas sim criar rotinas saudáveis do uso do celular, fazendo com que nossas crianças tenham uma rotina saudável, fazendo com que voltem a conviver com a família, conviver com os amigos. E isso é muito importante, porque hoje realmente os números são muito assustadores com relação à questão de burnout infantil pelo uso das telas. Então a gente realmente vem com um propósito muito nobre, que é realmente salvar vidas, juntar novamente as famílias, as crianças possam se desenvolver de forma muito melhor, né? Porque você tendo uma rotina de uso das telas faz com que você volte a brincar, volte a pegar a bicicleta, volte a brincar com seu cachorro, volte a fazer uma pipa, volte a, enfim, andar na rua, brincar realmente, porque hoje eles estão todas enclausuradas dentro de casa e dentro dos quartos, principalmente. Então, e isso acaba afastando até o pai da criança, a mãe da criança. Então, o Guardian Care vem para isso, baixa o aplicativo, disponível inicialmente para o Android, lá na Play Store, e espero que todos gostem, indiquem o aplicativo, porque realmente, como eu falo, Um aplicativo muito fácil de usar, Rafa, muito acessível também e realmente por uma causa nobre que nem a gente já conversou.
2: Eu falava, né, estamos falando na rádio, comunicando através, né, da menina, que o controle, mas você usou uma palavra mais flexibilizada, não é um controle, né, Aguinaldo?
4: Exatamente, a gente, quando se fala de controle, gera uma aversão muito grande das crianças, e isso não é o propósito, porque assim, ó, a gente já há um ano e meio pesquisando sobre o assunto, e a gente já vê desde o início lá a importância para as crianças da rotina, né? Não diretamente ao uso do celular, mas a rotina em si diária. Isso faz com que a criança fique mais segura e ela consiga se desenvolver de forma melhor. E então, com a entrada do smartphone, que aí então, sem a rotina e com o uso do smartphone descontrolado, a gente está tendo aí de fato esse número gigante aí de burnout digital. E então eu acho que não é controlar, realmente é conscientizar os pais e as mães que a parte de você criar uma rotina de uso para a criança, fazendo com que ela tenha horário de estudar, horário do almoço, horário de brincar, horário de fazer bagunça, né? Horário com o pai, com a mãe. Então isso faz com que a criança tenha uma segurança durante o dia, durante a semana e se desenvolva de forma muito, muito mais assertiva, né?
2: Inclusive, num dos nossos cafés, você me perguntou, Rafael, como pai, ou de outro, né? Você me perguntou, você já recebeu uma proposta do aplicativo desse? Óbvio que não, porque a internet quer que as pessoas usem, usem, usem, usem. Esse, o Guardian Care, é o único aplicativo no Brasil, né, Ag? O último, administrado por Gasparense. E quem quiser adquirir o plano, como é que faz?
4: Então, Rafa, realmente a gente já conversou e me chamou muita atenção isso, o tamanho do problema que a gente está tendo após começar a pesquisar sobre o assunto. Eu, como pai de duas meninas lindas, uma de 16 anos, uma de 14, eu particularmente também nunca recebi nenhum tipo de informação. Então a gente vem fazendo esse trabalho, vem divulgando esse trabalho de uma forma muito bacana, até a minha Rádio Menina agora é parceira da gente também, e a gente está tentando levar essa informação a todos os pais, ao número maior de pais possíveis, para que a gente possa realmente fazer a diferença. O nosso propósito é salvar vidas. Então assim, ó, vai hoje lá, baixa o aplicativo direto na Play Store, inicialmente para telefones Android, até o final do ano estaremos já com o aplicativo para iOS também. Então, é um valor muito acessível também, e a gente está cuidando, falando do nosso bem maior, que é os nossos filhos. Então, realmente, o Guardian Care está aí, e espero que todo mundo teste e goste, e façam com que nossas crianças voltem a brincar muito mais, né?
2: E quem quiser mandar um WhatsApp, tem um atendimento humanizado também através do Jonathan.
4: Temos sim, temos sim. Temos o nosso site, www.guardiancare.app.br. Temos o nosso Instagram, Guardian Care. Segue a gente lá. Volta e meia, a gente está sorteando brindes lá e é muito bacana. Então, assim, ó, tem muita informação, tem muito lugar para buscar essas informações. É muito bacana, Rafa.
2: Valeu, Agui. Obrigado, parceiro, velho. Tamo junto aí. Feito. Vamos, Aguinaldo, agora eu te ouvinte. Nelson, eu te ouvinte. Escolhe uma.
5: Ah, Rafael Luiz, eu tenho certeza que tu gosta muito também dessa, é de Gaúchos e Cavalos.
2: Walter Moraes, Nilton Ferreira com Walter Moraes, de Gaúchos e Cavalos, meu amigo tio Nelson. Opa, da Academia Tia Mineira. Na volta passa aqui, tio Nelson, velho. Vamos que vamos.

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2: Bueno, e tamo de volta com o nosso Tchê Menina. E estamos bem localizados aqui, né, no início da cancha, ao lado da Alex Blau. Ô, meu amigo velho, meu irmão, agora tu achou o lugar certo aí. Agora sim, já tô indo, peraí, fica aí que eu já tô indo, né? Aqui ao meu lado, chegando também, deputado Jerry Comper, né, deputado muito atuante, até meses atrás atuava como secretário da infraestrutura aqui do estado de Santa Catarina, com vários projetos executados, várias melhorias nas nossas SCs, e devido a novos projetos, largou a secretaria, voltou ao legislativo do estado, certamente pré-candidato, e veio dar seu bom dia aos milhares de ouvintes da Rádio Menina e, claro, aos gasparenses e ao povo do rodeio, né, deputado Gerro? Bom dia.
3: Bom dia, Rafa, a todos os ouvintes da Rádio Menina. É uma satisfação muito grande estar aqui ao lado, eu digo, aquele cara que não é o irmão de sangue, mas é de coração. Presidente da Câmara Municipal, Ciro André Quintino, nosso pré-candidato a deputado federal também, fizemos uma dobradinha forte aqui. Estivemos por 3 anos e 2 meses como secretário de Estado de Infraestrutura e Mobilidade, maior programa da história de Santa Catarina em recuperação de estradas. Agora voltamos para a Assembleia Legislativa, onde estamos atuando no Parlamento Catarinense. E estar aqui em Gaspar novamente, essa cidade que me acolheu, que já recebemos o título de cidadão gasparense, através de proposição do nosso vereador Ciro André Quintino. Então é motivo de orgulho, satisfação estar aqui no segundo rodeio internacional, essa organização. E Rafa, a gente vê aqui, ó, a inclusão das pessoas, é família, gente, é as crianças, agora a gente podendo ver, né, Ciro, aqui as crianças laçando, cara, olha que coisa linda isso. Por isso que nós, enquanto estivermos com mandatos eleito pelo povo, vocês levando a comunicação às pessoas, a gente tem que valorizar isso. Isso é tradição, isso é Santa Catarina, gente, isso é Brasil. Por isso, obrigado da oportunidade de estar aqui levando a informação com todos vocês. Você que é um grande comunicador, um grande amigo, e estar numa grande emissora, numa grande rádio, que é a Rádio Menina.
2: Deputado Ger, muito obrigado, querido amigo, e aproveito, vereador Ciro, presidente da Câmara aqui de Gaspar, mais uma festa importante para o município, para a cidade, né? Não só o rodeio em si, mas envolve muitas coisas, né, que fomentam a economia, né, presidente Ciro?
4: É verdade, Rafael Luiz, amigos da Menina FM, obrigado a todos aí pela grande audiência, né? E o Rafael, eu sempre digo, é o cara mais gasparense dos gasparenses, tá em todos os eventos, vem aqui, participa. O Rafael vai nos restaurantes da cidade, ele vive em Gaspar, é de Blumenau, mas vive em Gaspar. Nós vamos adotar ele, daqui a pouco vou dar um título de cidadão honorário, é pra ti lá na Câmara.
2: Obrigado.
4: Mas falando em CTG, o nosso CTG Coração do Vale, claro, é um exemplo não só para o estado de Catarina, mas para todo o Brasil. É um dos maiores do Brasil, né? Do MTG. E eu gosto de frisar, aqui não é só festa. Aqui também tem inclusão, tem a família. Então é uma festa que agrega família, agrega tradição, agrega pai, agrega mãe. E é muito importante. Nós ainda como presidente da Câmara, hoje representando o Poder Legislativo, acompanhado do amigo e irmão, deputado estadual Jerry Comp, temos a obrigação de estar presente nesses grandes eventos e, na medida do possível, Rafael, também, através do nosso mandato, está ajudando esse movimento de tradição gaúcha que é tão forte aqui na nossa região, principalmente aqui no nosso Vale do Itajaí. Então é importante, a gente fica gratificado de estar participando do segundo rodeio internacional aqui na nossa cidade de Gaspar e o 42º nacional. A gente fica muito contente e parabenizar ao patrão Vanderlei, ao meu amigo Davi Medeiros, o Adriano Ling, o Maica, toda a diretoria, para esse grande exemplo, né? Que é o coração do Vale, que pulsa em todo o Brasil.
2: Valeu, vereador Ciro, grande abraço, obrigado, vereador e presidente da Câmara. Inclusive, encontrei o vereador Ciro na última sexta-feira no restaurante com a sua família, eu também. Daqui a pouquinho vou falar com o Edson da Pomerlam Fest, né? Daqui a pouquinho falo com o Edson da Pomerlam Fest, tá bueno? E essa vai pro meu amigo velho, Elton Saldanha, o Bagual da Madrugada. Ah, que tal? Vamos que vamos!

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9: Bueno, e estamos de volta com o nosso Tchê Menina. E aqui ao meu lado, o Edson. O Edson, aí que é o presidente dos criadores do texto, né? É, que vai... É, ano a ano crescendo essa grande festa que é a Pomerlamp Fest. E esse ano nós vamos para a 15ª edição do dia 11.
10: Não.
9: Dia 14 a 16.
10: Falta o óculos.
9: É, falta o óculos. Dia 14 a 16 de agosto, né? Sexta, sábado e domingo.
10: Isso.
9: Uma festa com várias atrações, respeitando a cultura regional, Pomerode, a cidade mais germânica do Brasil, e trazendo várias atrações nesse sentido cultural, muita música, muita gastronomia e uma organização que é diferenciada essa grande festa. Haja vista, começou aí para 300 pessoas na primeira edição, 200, 300 pessoas, e agora passando de 20 mil pessoas aí no parque de eventos da cidade de Pomerode. E o Edson, presidente, aqui ao meu lado. Bom dia, Edson.
10: Bom dia, Rafa, bom dia aos ouvintes da Rádio Menina. Prazer poder falar aqui pela Rádio Menina de novo, que é uma parceira de tantos anos. Rafael estava na primeira festa, né? Há 17 anos atrás, né? Faz tempo, né?
11: Depois ficou 2 anos sem devido ao Covid.
10: Isso é um grande prazer sempre poder pegar o teu microfone e fazer propaganda da nossa festa, né? Que vai acontecer agora em agosto, terceiro final de semana, do dia 14 a 16 de agosto.
9: Uma das atrações da festa, Netson, é na sexta-feira o desfile. que envolve milhares de pessoas, né? A cidade de Pomerode tem vários caceteiros, a maioria muito atuante, e nesse dia essa oportunidade de desfilar também, manter essa cultura que eu sou apaixonado, né, Edson?
10: Sim, com certeza. A nossa festa começa na sexta-feira, de manhã cedo ela começa com os alunos de Pomerode, uma certa quantia dos alunos do ensino fundamental vem visitar a nossa feira para olhar como é que é a nossa festa, como é que nós trabalhamos para desenvolver todo esse parque lá e fazer esse segmento. Isso é durante o dia, daí para a escola de Pomerode. E à tarde, de noitinha, a festa abre às 18 horas, né? E o desfile, que começa lá na Praça Central, do lado da prefeitura, para ir para o pavilhão de eventos. Nós desfilamos pela rua principal ali, praticamente, né? E chegamos ali na festa, né? Ano passado, nós tínhamos um público muito legal, que vários segmentos, né? Todos os clubes caceteiros de Pomerode, nós temos essa germânica muito forte na cidade, e ainda outros grupos, outras associações participaram, tudo, cidades vizinhas, principalmente de Jaraguá, veio também sociedades de clube caceteiro que prestigiaram, Jeep Club, a turma das Monaretas, bicicletas antigas, praticamente quase todas as APP das escolas municipais de Pomerode participaram, fizeram carros alegóricos para mostrar a agricultura que a gente tem em Pomerode ainda, e que nós já tivemos nos ancestrais, que nós temos um vídeo rodando hoje em dia de Pomerode, como Pomerode começou. Não tinha nada na cidade de Pomerode.

0: uma arecua assada, o Eisbein, a salsicha vermelha, tudo que é prato típico praticamente nós temos no nosso buffet completo, agregado com carne de borrego. É, pega buffet livre, come o que quer, se quer comer só culinária alemã, pode comer. E exclusivamente a carne de borrego é também culinária alemã. Ela também veio lá da Europa para cá. Sim, eu fui há pouco tempo agora para a Europa. Lá na Europa tem restaurantes especializados de carne de ovelha, né? Não é só aqui que vem do gaúcho, coisa assim, não. Isso veio da Europa para cá. E daí nós temos nossos lanches rápidos todos. A grande maioria que coloca um box para lanche rápido tem que colocar um cardápio, um sabor com carne de borrego. É o mínimo que tem que ser colocado em todos os boxes de alimentação.
1: Edson, muito obrigado. Vem aí então do dia 14 a 16 de agosto, a 15ª Pomerlan Fest. E obviamente antes da festa você irá na rádio, como é de costume, para falar do evento, né, Edson? Então muito obrigado.
0: Sim, com certeza nós vamos vir lá. E antes dessa festa nós vamos fazer a nossa grande feijoada, que vai ser dia 13 de junho em Pomerode, no Clube Progresso Vale do Selk. Ali nós estamos fazendo a nossa feijoada. É um sábado de meio-dia com música ao vivo, completo serviço de bar e cozinha. E também quem quer comprar feijoada e quer levar para casa também pode.
1: Inclusive eu estarei lá. Peguei 10 convites aí com o Edson, vou convidar alguns amigos para nos acompanhar e será uma grande festa feijoada antes então no dia 13 de junho, com música ao vivo, inclusive. Quem é que vai estar tocando lá, Edson?
0: Ah, vai ser a Banda Alemã.
1: Banda Alemã de lá, né?
0: Viu o nome agora.
1: Maravilha, então. Vamos botar a música na conversa? Zillertal, maravilha. Vamos botar a música na conversa, daqui a pouquinho voltamos ao vivo diretamente do rodeio. Vamos que vamos!

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6: Bueno, e tamo de volta com o nosso Tchê Menina. Ao vivo, diretamente do meu amigo Paraná, aproveitar que tá passando por aqui, porque no mês de agosto tem um grande rodeio do CTG Laço do Bom Vaqueiro na cidade de Brusque, né? Não tão distante, faltam poucos meses, né? Na verdade, para um rodeio daquele tamanho, poucos dias, né, Paraná? Mas tudo muito bem organizado, como sempre, esse baita evento que acontece no mês de agosto na querida cidade do berço da fiação, a cidade do Bruscão, né? Firme na Série C, né, Paraná? Bom dia.
7: Bom dia, Rafa, bom dia aos ouvintes da Rádio Menina. Sim, de 6 a 9 de agosto, o 38º Rodeio Nacional do Laço Bom Vaqueiro. Como você falou, parece que tá longe, mas é uma piscada, Rafa. A gente tá com os trabalhos a mil, melhorias no parque, melhorias na cancha, vamos fazer uma mudança nela, vamos estreitar um pouquinho. Então, cada dia é um dia de trabalho. É um dia de trabalho porque a gente sabe da grandiosidade do evento. Então, temos que estar com o parque redondo, com a estrutura toda pronta para receber a todos da melhor forma possível.
6: As atrações, obviamente, confirmadas. Daqui a pouquinho o velho fala sobre isso também. Dia 4 é feriado em Brusque, né? Então será uma semanada de muita festa ali, né, Paraná?
7: Isso, Rafa. A gente optou esse ano por colocar o rodeio uma semana após o feriado. Então, para aproveitar justamente o feriado de 4 de agosto, para deixar o parque aberto para o pessoal montar acampamento. Então, eu acredito já que o aniversário já será uma festa no acampamento. E aí sim, na quinta-feira, começam as atrações oficiais do rodeio.
6: Maravilha. Paraná, obrigado pela palavra aqui, a Rádio Mineira à disposição, né, pra gente estender aí a divulgação desse grande evento, e é uma honra muito grande poder falar dessa marca aqui, né, do CTG Laço Bom Vaqueiro da cidade de Brusque. Bom evento para vocês aí, tá bom, Paraná?
7: Muito obrigado, Rafa. Obrigado pela opção aqui de estar ao vivo. Esperamos a todos de braços abertos, inclusive um amigo. Obrigado. Que Brusque sempre acolhedora, e vamos fazer de tudo para que todos se sintam em casa naqueles 4 dias de rodeio.
6: Maravilha, Paraná, obrigado. Meu abraço aos amigos de Brusque, onde temos uma grande audiência também. Valeu, Paranazão, um abraço, meu irmão. Falava com o Paraná, vem aí o rodeio de Brusque, mês de agosto, né, velho? E tantos outros eventos, vem aí o rodeio, tradicional rodeio do Autocar, né, que é no mês de... julho. Mês de julho, 10 a 12 de julho, né? Em julho também temos o rodeio do CTG Laço Luiz Alves, tradicionalíssimo rodeio na cidade de Luiz Alves, né? No mês de agosto temos o Galpão Amigo, inclusive o seu Nunes passou por aqui também, né? Para dar um abraço. Então são grandes eventos, né, velho? Mas hoje estamos em Gaspar, né? Com várias atrações hoje à tarde nos grandes bailes, né, velho?
8: Com certeza, Rafa, tá vendo aqui, festa linda, né? E como tu bem falou, né? Temos uma agenda lotadíssima, que bom, né? E hoje à tarde todos os caminhos nos trazem de volta aqui, com certeza. Nós já estamos aqui, né? Mas o pessoal que veio nos visitar, quem não veio ainda, que hoje nós vamos encerrar com o bailaço, né? E daí já me intimaram, tá, Rafa? Não pediram. Eu vou ter que cantar o Tordilho Negro hoje pra encerrar.
6: É aquele velho ditado, se não tocar fundo da grota, não adianta. E o velho, se não cantar o Tordilho Negro, também não adianta, né, Paulo? Aí não adianta, né? Vou aproveitar o patrão Ney, aí do CTG Laço, Luiz Alvense, na querida cidade de Luiz Alves, obviamente, né? Tempos de outrora, a capital da cachaça, continua, penso eu, com esse título, mas também muito forte no cultivo da banana, né? E também em outros setores, o vestuário também, no setor de confecções também, né, Ney? E vem aí o grande rodeio dessa terra querida, que é a terra de Luiz Alves, no mês de julho.
9: Bom dia, Rafael, bom dia a todos os ouvintes da Rádio Menina. É um prazer receber todo mundo lá em Luiz Alves, no nosso rodeio de 16 a 19 do mês de julho, né? E quero já deixar aqui frisado que a entrada é franca, não se cobra nada. Vamos ter Tchê Garotos no Lonão, no sábado à tarde, ou 8 da noite, né, velho? No Baile do Cachorro, e vai ter muitas bandas lá para nós, para prestigiar o povo que vai chegar. E convidar todo mundo, né, o povo do Laço, que a gente tá fazendo um rodeio com as inscrições bem acessíveis, para tentar amenizar esse custo que é tão alto. Para quem faz o rodeio é caro, mas para quem vai também é caro. E a gente quer tentar puxar para uma linha que o povo consiga ir mais rodeio, né? Porque nós temos muitos rodeios esse ano, principalmente na nossa oitava região. Nós vamos ter de 12 a 14 eventos, né? Nós saímos de, há 3 anos atrás, de 4 eventos na região e pulamos já para o ano passado para 11. E isso que é importante, né? Cultivar a nossa tradição nessa parceria da artística com o Velho Eventos e a Rádio Menina.
6: Valeu, Ney, um grande abraço, estaremos lá com muita honra. O Velho, a gente tocou o Bagual da Madrugada, né? E foi uma loucura lá na rádio. E pro Ney, calendário do rodeio. Adriano, campeia aí, calendário de rodeio e pro assim, meu amigo Ney. É. Diga, velho, meu irmão.
8: E assim, Rafa, ele falou que é gratuito o ingresso. Não, tem que dar um sorriso. O ingresso é só um sorriso, né? Maravilha. E nós vamos fazer o baile do cachorro tradicional com Tchê Garotos.
6: Tchê Garotos, né?
8: Imagina, o Marquinho, nosso grande amigo. Nosso grande então amigo. Vem a programação, é fantástica, né? Primeiro rodeio da cachaça e da banana. O 34º.
6: Se faltar tempo, não vou tirar a banana, vou deixar a cachaça. Faltar tempo no comercial, tira uma banana.
8: O 34º rodeio do Laço Luiz Alvense e o primeiro rodeio da cachaça e da banana, né?
6: Que maravilha.
8: Então, 16 a 19 de julho. Todos os caminhos os levo para
6: Luiz Alves.
8: O rodeio da cachaça. E da banana.
6: E da banana, tem que ter, né? Que maravilha. Velho, nós estamos no Tio Ouvinte. Eu já pedi o calendário do rodeio pro amigo Ney, pro meu irmão Ney. Escolhe mais uma aí, parceiro, velho. Tordilho Negro já tocamos. Já tocamos o Bagual da Madrugada, já tocamos. Bagual Corcoviador, né? Com João. Não. Castração a Pialo. Eu vou fazer o seguinte, eu vou largar o microfone, deixar com vocês, eu vou pro lado da Les Blau, né? Inclusive a Les Blau tava chegando aqui, o consumo foi tão grande ontem, e tá chegando uma viatura aqui, e hoje nós já ia dar um grito, né, velho? Quem tá fazendo o quê? Não pode veículo, não pode carro aqui. Daí eu olhei, daí eu olhei aí o parceiraço da Les Blau, não, entra. Entra aí, por favor, entra aí, né? Maravilha. Meu amigo Paulo, aqui da Les Blau, como é que tá as vendas aí? Foi uma loucura ontem, né, Paulo?
10: Olha, Rafael, todos os dias tá sendo bom, mas ontem realmente foi excepcional, tá? O público veio em massa, prestigiando, tomando um chopp de qualidade, prestigiando o rodeio. Foi sensacional ontem, né?
6: Que maravilha, hoje tenho certeza que não vai ser diferente.
10: Com certeza, e ontem até nós tivemos uma ilustre presença servindo aqui o velho.
6: É o lugar dele aí, né?
10: Até o velho ontem foi pra festa ontem conosco aqui ontem, mas tava muito bom mesmo, Rafael.
6: Maravilha, se precisar hoje à tarde eu tô aí, tá? Vamos daí, lá, vocês podem dar uma descansadinha e o velho assumimos aqui, né? Ela vou assumir aqui.
11: O que vai dar com isso? Que
6: vai acontecer? Vamos ver, vai dar certo sim, eu e o velho vamos assumir aí, tá bueno? Vamos que vamos então deste jeito, parceiro, velho, pro meu amigo Vinícius também, o rei do Alto Gasparim, vamos que vamos!
12: Vamos abrir a gaita neste rodeio!

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1: Neste domingo, na Sociedade, 1º de janeiro, tem pegada de bailão, viu? Seu Pause, Bem Modão e Portal Gaúcho. Sociedade, 1º de janeiro, informa a hora certa pra você aqui na Menina. 11:28. Deixa eu mandar um abraço aqui antes de trazer o recado da Revive Assessoria. É pro meu amigo Jairo, do Restaurante dos Comerciários. Não tá aqui em Blumenau, hein? Tá em Imbuia, na casa lá do cunhado, o Narciso Lopes. E ele colocou pra mim aqui, ó: pensa num frio, uma friaca. E tá com uma faca louca de especial aí pra fazer esse churrasco. Ah, mas corta sozinha aí a proteína, essa carne, né? Essa faca impressionante. Abraço aí pro meu amigo Jairo, né? Toda a família. E eu tô com dó, né, do Narciso, porque, rapaz, olha, o desfalque vai ser grande. Boa sorte, viu, Narciso? Ah? Um abraço pra todas, ou pra todos lá na Gelada Imbuia, acompanhando a programação da Menina, obviamente, através do app O Menina Play, também pelo portal meninablu.com.br. Estão acompanhando em todo o Brasil, a audiência aí, Menina, espalhado por cada canto deste Brasil de meu Deus. 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
1: Bueno, e estamos de volta com o nosso Che Menina ao vivo, diretamente de Gaspar, aqui ao meu lado Teixeira, meu amigo, meu irmão. É o vice-assessor de comunicação do Rancho do Cavalo. O assessor é o Paulo, né? O assessor é o Paulo. É, e o vice-assessor de comunicação, meu amigo, meu irmão, Teixeira de longa data. Grupo de amigos que se encontram todas as segunda-feiras aí na margem esquerda, celebrando a amizade, né, Teixeira? Bom dia.
2: Bom dia. Bom dia a todo o público ouvinte. Agradecer a menina que está fazendo um bom trabalho aqui no CTG, tá? No coração do Vale. Meu, maravilha isso aqui, o povo vem pra cá prestigiar, que tá muito bom aqui.
1: Que maravilha. E ao meu lado também, o Naninho, né? O Naninho que vai pedir uma música também, né, Naninho? O Naninho que é assessor da cozinha, é o assessor da cozinha lá, né, Naninho?
3: Bom dia a todos aí, somos o assador oficial do clube lá agora, de agora em diante, né? Dominando as panelas lá, né? A patroa que não podia descobrir isso, né? Senão nós estávamos fodidos, né? Mas nós vamos pedir uma música aí. Iguaria Campeira?
1: Iguaria Campeira.
3: Um bom domingo a todos aí. Que vem o povo aqui no CTG Coração do Vale prestigiar a festa aqui, que tá muito bonita. Vale a pena mesmo, de verdade, para vir aqui, tá?
1: Verdade, Naninho, né? Um grande evento, né? Milhares de pessoas. Tem um amigo Graxa aí, quem quiser passar uma graxa na bota, tem um amigo Graxa. O Graxa nasceu em 1112 antes de Cristo, né? Engraxava as botas antigamente com a banha do elefante, né? A banha do elefante, né? Poxa, aí sim, Vini, aí gostei. O Graxa é sempre muito participativo, né, Graxa? Amigo do Dr. Narval, inclusive.
4: Amigo do Dr. Narval Souza. Dr. Narval antigamente ia rodeio e eu tava presente.
1: Aí tu acordava ele cedinho, né?
4: A turma fala que ele queria engaixar a bota, o homem ficava brabo. O Osmar Fernandes, inclusive, uma vez me fez acordar o homem 6 horas da manhã pra engaixar a bota lá na vacaria. O homem ficou brabo.
1: Nós vamos estar junto com o Osmar lá em Itajaí. Eu lembro de um rodeio que nós estávamos, só não lembro a cidade. E faz muito tempo, valeu Teixeira, valeu Naninho, um abraço, valeu. E na época nós tínhamos o Cataúcho, saudoso Cataúcho, que era o motorista do Dr. Narbal e também ajeitava o motorhome. Aí nós estávamos um rodeio e o Cataúcho deixou o motorhome um brinco, a coisa mais linda, a coisa mais linda. E nós estávamos ali fora fazendo uma comida, tomando uma canha, e o Dr. Narbal subiu no ônibus e quis fritar um ovo. Aí quebrou o ovo, caiu no chão, ele pegou outro, errou a frigideira e foi pegar lá um trigo, sei lá, para fazer uma outra boia lá dentro, caiu no chão, enfim. Aí o Cataúcho chegou. Entrou no ônibus e. Barbaridade! Quem fez essa sujeira aqui dentro do meu ônibus e não sei o quê? E xingando e falando, e saudoso, hoje mora no céu o Cataúcho. E falando, pá, quem que fez isso aí? Aí o Dr. Narbal disse, fui eu que fiz a sujeira, Cataúcho. Aí o Cataúcho disse, Dr. Narbal, quero dar os parabéns pro senhor, porque sujeira bem feita, é isso aí, né? Fez uma sujeira muito bem feita, né? O Cataúcho que dirigia pro Dr. Narbal, dirigia o motorhome, né? Que maravilha então, né? Foi em Brusque?
5: Foi.
1: Tava junto lá, olha aí, ó, foi na cidade de Brusque então, né? Então,
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1: Isso, é isso aí mesmo, né? O Graxa, eu frequento o rodeio há mais de 30 anos. Tínhamos um amigo, Amendoim, né, Graxa? Que morreu num acidente, né? Um Amendoim que vendia House, Dentine, um amendoizinho, né? Morreu jovem e num acidente, né? Morreu jovem num acidente, o nosso amigo Amendoim. Gaúcho, patrão do CTG, Rancho Chapéu de Couro. Teremos a semana Farroupilha sendo lá no dia 20 de setembro, né? 20 de setembro.
6: Bom dia, Rafael. Bom dia, ouvintes da Rádio Menina, né? Satisfação imensa em estar num baita rodeio disso aí, né? Sucesso garantido. Vamos parabenizar aí a patronagem dessa entidade, desse CTG, né? Ao Vanderlei Paulo, ao Pederiva e toda a equipe do CTG, vai o nosso grande abraço. Baita rodeio, né? Um exemplo para nossa 8ª região, né? E vamos falar de semana Farroupilha então, né, Rafael? Do dia 18 a 20 de setembro é no CTG Rancho Chapéu de Couro, né? Vamos ter a abertura no dia 18, né? Com provavelmente o Rancho de Taura, né?
1: Tia Menina já certo.
6: Tia Menina já certo no domingo, né? Então até lá a gente vai divulgar o que vem pela frente aí, né? Mas vamos fazer uma baita semana Farroupilha lá no CTG Rancho Chapéu de Couro. E desde já você é o nosso convidado, né, Rafael? Eu queria aproveitar já o espaço, né? Mandar um abraço lá pro meu acampamento lá, né? O nosso amigo Claudinei, da CB Vênus, lá presente. E ele ficou cuidando da churrasqueira pra mim agora. E a patroa da estância lá, minha esposa Ana, a família. Aquele abraço que estão cuidando da boia pra nós agora, né? Então, mais uma vez, e não posso esquecer de agradecer a você, né?
7: Obrigado.
6: Sempre parceiro. A Rádio Menina, que não nos abandona onde nós estamos, sempre presente, né, Rafael? Então, não tem mais palavras, é só agradecer a Deus por estar presente aqui só desde quarta-feira, né? Barbaridade. Mas já tô sentindo saudade do Rodrigo.
1: Já é num acampamento, é uma moradia já aqui, né?
6: Já tô sentindo saudade, né? Rafael, e pra encerrar, eu queria pedir uma música.
7: É, de meu irmão.
6: Mas, cara, de coração, oferecer pros amigos aí do saudoso Porca Véia, Romance de Gaita e Gaiteiro, uma baita canção.
1: Baita canção.
6: E mano, obrigado pela oportunidade mais uma vez, parceiro.
1: Tamo junto. Aqui meu amigo Vinícius, Vinícius que é responsável pela manutenção aqui do parque, né? Então é responsável pela manutenção com a sua equipe, um amigo Vinícius, que é lá do Alto Gasparinho, amigo de muitos anos e responsável pela manutenção, né, Vinícius?
8: Exatamente, é. Estamos muito felizes aí com o evento, né? Com todo o apoio que o CTG Coração do Vale deu para nós, com todo o material top, com tudo que a gente precisou, estamos muito contentes.
1: Maravilha.
8: E com o belo resultado que tá havendo aí, né?
1: Maravilha, então, Vinícius, meu amigo Lúcio, parceiraço, aí a patronagem reunida aí, ó. Aí a patronagem por aí, né? Aí, ó, já o parceiro velho. É, então, vamos de música aí, Adriano, um grande evento mais uma vez na cidade de Gaspar, no CTG Coração do Vale, hoje à tarde com várias atrações, venha com a família, como disse o Ramon anteriormente, né, o Ramon anteriormente disse o seguinte, nós somos uma família, então nós estamos fazendo o rodeio para sua família, então depois nós pensamos aí nos resultados, mas deveras, eu acho tenho certeza que foi uma fala muito importante no que eu disse o Ramon. É, nós temos família, tenho mãe, né, tenho família, tenho filhos, né, enfim. E então nós aqui do CTG temos família e fizemos um rodeio para sua família, portanto pode vir para cá nesta linda festa no CTG Coração do Vale em Gaspar. E quem quiser conhecer o Edson da Pomerlan Fest, que venha rapidinho, tá aqui, né? Tá aqui. É, quem quiser conhecer o Edson, né? Por falar em Pomerode, tem uma turma lá de Pomerode. É, o Márcio Fischer, o Frank Massaneiro, né, o Frank Leonel Krambeck, Jader Fiamoncini, né, então vários amigos lá em Pomerode e o Márcio Rogério Kraft Krambeck, vulgo Kramba, né, então um abraço para vocês lá, o Márcio Fischer, o Frank Leonel, o Jader, o Fiamoncini e toda a turma aí, tá vendo? Obrigado pelo carinho. E o Edson, que é de Pomerode, tá mandando um abraço pra todos vocês lá de Pomerode e aos pomerodenses também, a todos os pomerodenses, o nome do amigo Edson Beyer, né, que é lá de Pomerode, presidente do Núcleo Criadores do Texto, que organiza a Pomerlan Fest. Feito? Vamos de música deste jeito.

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1: 11:53. 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
6: Bueno, e tamo de volta com o nosso Che Menina, ao vivo, diretamente do 42º Rodeio Crioulo Nacional do CTG Coração do Vale, e o segundo internacional. E aqui ao meu lado, né, um dos grandes parceiros que nós temos, a Rádio Menina, e não tenho dúvida que um grande parceiro do rodeio, que também tem a sua parte artística, né? E o CTG Independente da Querência, um dos mais premiados do estado de Santa Catarina, hoje se fazendo presente aqui, trazendo as apresentações. Hoje não é a competição, e sim a apresentação ou apresentações, né, patrão Marco? Bom dia.
7: Muito bom dia, Rafael Luiz, quero saudar e cumprimentar a todos que acompanham, né? Tia Menina ao vivo aqui desse baita rodeio internacional do CTG Coração do Vale, 40º nacional, e é uma alegria imensa expressar todo o nosso carinho por essa patronagem que organiza esse rodeio. E falando, dando prosseguimento aqui, se tu me permite, Rafael, queria falar do dia de ontem, o concurso de gaitas, com diversas apresentações de diversos lugares que vieram aqui para competir aqui no nosso concurso de gaitas.
6: E se falando em competição, então obviamente tivemos ganhadores, né? E gostaria que o senhor divulgasse para nós.
7: Sim, teve várias colocações nas categorias mirim, juvenil e adulto, da gaita piano e também na gaita ponto, também abaixo de 15 anos e acima de 15 anos. Então os prêmios foram para, alguns prêmios foram para fora do estado, inclusive pro Rio Grande do Sul e pro Paraná também. Então foi vários premiados, com um valor bem generoso na premiação.
6: Que maravilha. Eu já vou falar com a Fábio também, e hoje de manhã uma das conversas com o Ramon aqui me chamou a atenção o que ele me disse. Rafael, nós temos família, e o CTG Coração do Vale nas reuniões priorizou fazer um rodeio para as famílias, né? E o resultado é depois. Então é importante isso aí, né? Quando se fala em família, se fala em amigos, fala parceiros, né? Então, um rodeio feito para família, dando a continuidade hoje com vários shows, várias atrações, já é percebida a grande movimentação por aqui.

0: vários troféus, né? Premiações aí desse festival que tá muito forte aqui no estado, litoral e vale do Itajaí. E o CTG Sentimento de Tradição, graças a Deus, está aí na liderança aí da pontuação geral desse festival.
1: Que maravilha. E agora, vou pra Fábio. Na verdade, eu cometi um grave erro. Sempre primeiro as damas, né? E eu comecei pelo patrão. Então, devido a esse grave erro, peço as desculpas e tu sabes a minha elevada estima que eu tenho com a sua pessoa. A Fábio, esposa do Marco Antônio, hoje meia paisanada, vem mal vestida, guria, de Deus, o livro, isso aí é um mês de pagamento, de, ah, o meu, né? Fábio, que honra, que bom te ver aqui.
2: Rafa, bom dia aos ouvintes da Rádio Menina. Ah, nós é que agradecemos aí o convite do CTG Coração do Vale, da patronagem, através do nosso querido amigo Ramon. Como o patrão Marcos Antônio estava falando ontem, estivemos aqui com o terceiro concurso de gaitas, e eu realmente apresentando o concurso me emociono, e ontem comentei ao público, nós tínhamos 12 cidades diferentes participando do concurso, Curitiba, Bento Gonçalves, São Bento do Sul e as cidades aqui da região, Florianópolis, e muitas crianças. Na categoria Mirim era o maior número de inscrições, e comentei que em 2010, quando nós fizemos o primeiro pequeno concurso lá em Blumenau, nós tínhamos 8 veteranos e uma criança de 10 anos que na época era o Gustavo Almeida. E hoje, através daquele menino de 10 anos, que subiu ao palco lá do Piquete, no Garcia, inspirou crianças, e hoje nós temos, né? E ontem até um dos alunos dele, um menino, João, com deficiência elevadíssima visual, até me emociono de lembrar, ganhou nas duas categorias, ele ficou em segundo lugar na piano e terceiro lugar na ponto, ou o contrário, não me lembro direito. Um garotinho de 8 anos, quase que totalmente cego e dominando a gaita de um jeito extraordinário. Então nós nos sentimos honrados e felizes de uma certa forma sermos precursores desse movimento, né? E junto com vocês, Rádio Menina, Coração do Vale, essas patronagens que zelam pela família, pelos valores, nós estamos aqui novamente fazendo um grande evento espetacular de público, que é uma coisa assustadora.
1: São milhares de pessoas, percebido o parque aqui já lotado. Eu já fiz vários comentários sobre isso. Infelizmente, alguns interesses políticos afastam o líder, afastam o representante público, de certos segmentos, de certas ações, situações. Mas o meu sonho ainda vive. Como eu queria levar mais adiante, dar um passo mais adiante, para que secretários de cultura, secretários de estado, secretários de município, viessem ver ou se aproximassem um pouco mais o quanto é lindo e cultural. Inclusive, assistência social, e outros, outras pastas, porque realmente, quem vem sabe, como diz uma música que eu reconheço que sou grosso, do saudoso Gildo de Freitas, venha conhecer o CTG, se as filias se associam ao CTG, que o Adriano vai executar lá. Então tem essa bandeira, porque é um evento lindo, rico, familiar, Fábio?
2: Rafa, eu quero até trazer de volta aqui sobre, você comentou sobre o FEGASC, e eu quero trazer de volta esse tema, porque nós da cidade de Blumenau, considerada, uma cidade extremamente germânica, e a tradição germânica é belíssima, e nós também a cultuamos, principalmente, durante a Oktoberfest, ali também nos vestimos de Fritz e Frida, mas o nosso coração é da tradição gaúcha, e no FEGASC para Blumenau nós trouxemos 29 troféus, e hoje somos, a cidade que encabeça a liderança num festival muito forte, que envolve várias cidades da região litorânea e da região do Vale, Alto Vale, Médio Vale. Então, Blumenau, sim, assim como Gaspar, assim como Itajaí, assim como Balneário Camboriú, é muito bem representada pelos que amam a tradição. E o poder público, se tiver um olhar carinhoso para nós que guerreamos e lutamos diariamente com as forças que temos, mas que mesmo com as forças que temos, que não são muitas, às vezes elas se esgotam, nós conseguimos estar na liderança.

0: lembrança de festivais, imagina se nós tivéssemos um olhar levemente mais carinhoso.
1: É, a gente tem que tomar, eu tenho, pelo menos, principalmente eu, com certo cuidado com nomes, mas fica o convite para secretários, né? Eu lembro do FEGASC passado, eu mandei um vídeo pro prefeito Egídio, né? No FEGASC passado, que foi no Rancho da Tradição, mandei um vídeo pro prefeito Egídio, ele disse, nossa, Rafael, em Blumenau? Sim, em Blumenau. Aí não cabe o prefeito, ele não tem que adivinhar as coisas, né? Ele não pode, ele tem outras coisas. Mas cabe aí a secretários procurarem, chamarem para conversar, buscar o calendário, quando acontece, como vai acontecer, o formato, né? Então, fica aí a sugestão, porque isso aproxima as famílias e as pessoas. Para pontuar então, Fábio.
0: Então, amigo, nós agradecemos mais uma vez, os microfones da Rádio Menina sempre abertos e bem abertos para a tradição gaúcha, através da tua voz, através dos teus programas, através do teu sucesso, nós temos o sucesso também de levar a nossa tradição adiante. E mais uma vez agradecer ao CTG Coração do Vale, a toda a patronagem, a confiança e o carinho pelo CTG Sentimento e Tradição, e que eles possam sempre contar conosco. Nós estaremos sempre aqui para ajudá-los.
1: Que maravilha! Inclusive fico feliz, que outras rádios estão abrindo espaço para o programa com músicas gaúchas, né? Não vejo como concorrente, vejo como colaborador da nossa tradição. Então, fico feliz em outras emissoras que também estão abrindo espaço e cumprimento, certamente os locutores estão em casa ouvindo a Rádio Menina, né? Então, sucesso a vocês também, contem comigo, estamos juntos nessa caminhada, a todas as emissoras de Blumenau e da região que estão abrindo espaço para uma programação que traz a cultura aqui do nosso sul do Brasil. Então, saúde para vocês e sucesso e bastante patrocinadores também, como nós temos, graças a Deus. Tá feito? Vamos que vamos desse jeito.

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3: Bueno, e tamo de volta com o nosso Tchê Menina, ao vivo, diretamente do 42º Rodeio Crioulo Nacional e o segundo internacional do CTG, lá, CTG Coração do Vale, Laço Bom Vaqueiro em agosto. Conversei com eles agora há pouco, né? Então, é o CTG Coração do Vale, coração mais querido do Brasil. E aqui ao meu lado, o chefe do executivo, Dr. Paulo Queires, né? Falando aos milhares de ouvintes da Rádio Menina, mais uma data muito importante e festiva aqui em Gaspar Neto, prefeito Paulo Queires.
4: Sem dúvida, Rafael Luiz, bom dia, senhores ouvintes da Rádio Menina, em especial do programa Tchê Garotos, programa esse que todos os dias está no ar, trazendo e cultuando a tradição, as músicas, aquilo que tem de bom e aquilo que deve ser preservado. Sem dúvidas, este final de semana, na verdade a semana toda foi uma semana diferente para o município de Gaspar, haja vista os 42 anos de comemoração do CTG Coração do Vale, em especial o segundo rodeio internacional, fazendo com que a arena, aqui nós temos aqui a arena multiuso, esteja literalmente lotada. Nós temos praticamente aqui 500.000 metros quadrados que estão ocupados por todas as pessoas, pelas famílias que vieram aqui prestigiar o rodeio, cultuando a tradição gaúcha, cultuando uma tradição que une as famílias, que une as pessoas e que traz, acima de tudo, para Gaspar, a honra de ter ao longo desses 42 anos um CTG que pulsa como o coração do vale, né? Dando exemplo de solidariedade, de amizade e fazendo agora, no, nessa semana, com o segundo rodeio internacional, que outros possam vir para a nossa cidade conhecê-la e conhecer aquilo que nós temos de bom, que é o respeito às tradições.
3: Voltando alguns dias atrás, prefeito Dr. Paulo Queires, tivemos a Fesbraer, inclusive o Aguinaldo aqui ao nosso lado, também um grande evento, né, doutor Paulo?
4: Sem dúvida, o Fesbraer é um evento internacional também, olha só o quanto a cidade de Gaspar é importante com o Fesbraer, que trouxe delegações de outros países, de 8 países, para estarem em Gaspar participando deste evento. E nós temos sim a nossa cidade como referência, a nossa gente, e é por isso que a Prefeitura Municipal de Gaspar, dentro do que pode e a legislação permite, apoia a todos os eventos que fazem com que o nome da nossa cidade, o trabalho da nossa gente e o respeito às tradições sejam cultuados e sejam mantidos.
3: Doutor Paulo, eu acompanhei através das tuas pastas devido ao Super El Niño que é previsto, penso eu que foi de forma inteligente, o cancelamento, né, de algumas ações, né, vai ter, parece, os bailes, né, foi cancelado algumas exposições, e temos o risco aí iminente do Super El Niño, devido à ciência hoje está muito avançada, os estudos, as pesquisas, né, então raramente erram, né, raramente erram. Então foi uma inteligência, penso eu, de forma muito inteligente, porque, como eu conheço o senhor, trabalhando com a prevenção, que é muito melhor, né, doutor Paulo?
4: Sem dúvida, Rafael, nós queremos que dessa vez, como você disse, raramente as previsões erram, né, mas nós estamos torcendo para que ela esteja errada, né, mas na verdade todos os institutos de meteorologia e os órgãos oficiais têm constantemente mandado alertas com relação ao El Niño e que este ano, segundo eles, estão definindo que será um Super El Niño. Nós decretamos estado de alerta climático, haja vista que o governador do estado de Santa Catarina também assim o fez, e com isso nós, além de decretarmos o estado de alerta climática, instalamos e criamos um comitê de gestão de crise climática, para que sob a orientação da Defesa Civil proceda uma série de ações de prevenção. Porque, para vocês terem ideia do que nós estamos falando, em Gaspar, nós temos praticamente 100 quilômetros, 100 mil metros de valas, de córregos, de ribeirões que têm que ser limpos. Nós já iniciamos esse trabalho no ano passado, até porque o nosso município, no início do ano de 2025 e no final também do ano de 2025, nós fomos assolados por tempestades, por microexplosão, trazendo uma série de prejuízos para a cidade, para as pessoas, para a nossa população, e com isso nós tivemos que decretar situação de emergência no início do ano e no final do ano. Inclusive este ano, no final do mês de junho, é que nós estamos vencendo o prazo do decreto de situação de emergência, que foi inclusive reconhecido pela Defesa Civil Estadual e a Defesa Civil Nacional. E por isso, nós adotamos essas medidas que têm um caráter de prevenção, porque é muito melhor você ter que mobilizar toda uma estrutura e estar preparado, mas ao final não ter que utilizá-la. E o que nós estamos fazendo é para a proteção da cidade, para a proteção das pessoas, e tendo em vista tudo isso, nós entendemos por bem, seguindo as recomendações da Defesa Civil do nosso município, que por sua vez recebe as orientações da Defesa Civil Estadual e Nacional, nós entendemos por bem não fazer a edição, ou seja, cancelarmos a edição da Expofeira que teríamos esse ano. Se porventura, como você disse, as previsões que raramente erram, mas que estejam erradas, com certeza nós iremos fazer um evento para nossa cidade, iremos fazer um evento para nossa população, porque são todos merecedores, mas nós não podemos nos furtar de estarmos preparados para atender, para socorrer, caso seja necessário.
3: Palavra do prefeito Gaspar, doutor Paulo Queires, muito obrigado, doutor, que Deus abençoe.
4: A todos nós, Rafael, seja muito bem-vindo sempre à nossa cidade. Aqueles que não vieram aqui à Arena Multiuso Prefeito Francisco Ostins, venham, ainda dá tempo de participar das últimas horas do rodeio do CTG do Vale, o 42º rodeio e o 2º rodeio internacional. Uma festa, novamente, Gaspar fazendo para as famílias.
3: Prefeito doutor Paulo, muito obrigado. Adriano, já que o doutor Paulo Queires falou em família, em amigos, traz aí no Tia Ouvinte o conjunto Fogo de Chão, entre amigos, para todos os amigos que nos acompanham, e daqui a pouquinho a gente volta para encerrar e vamos falar também do baile que aconteceu ontem no Cacetiro Jordão, grande baile dos 34 anos da Rádio Menina, que foi um sucesso, um baita evento. Então larga dali, Adriano, e quando nos chamarem, a gente já pode pontuar, tá bom, Adriano? Beijo no coração, a tia, aos ouvintes, né? O programa, quando é ao vivo, é um programa que a gente tem regras a cumprir, né? A gente sabe que a priori é a música, levar o entretenimento, mas também a informação. Valeu, doutor Paulo, beijo no coração, meu irmão. Né? E daqui a pouquinho volto para encerrar também com o Aguinaldo da Guardian Care, essa baita empresa que já é abordada por pessoas aqui, né, Agui? E é abordada por pessoas aqui. Marco Miller, abraço, meu irmão, Marquinho. Tá bom, Alex Blau aí, Marquinho?
5: Opa, tá show de bola, bem geladinho. Manda um abraço pro meu irmão, Márcio Miller, que laça lá em Ponta Grossa, no CTG Carambeí, segunda região lá do Paraná. Valeu, Rafael Luiz, muito obrigado, meu querido.
3: Valeu, meu irmão. E manda um abraço pros meus amigos que estão lá no Bar do Sansão, ali no Gaspar Grande. Ali tem caderneta, né? Ali eu tenho caderneta também. Então, um grande abraço aos meus amigos, o meu amigo Sansão, a sua senhora e os amigos no Bar do Sansão, aí no Gaspar Grande, acompanhando o programa. Aguinaldo, dá uma seguradinha aqui, vamos tomar um Alex Blau, que agora já abriram a porteira, e na sequência a gente encerra junto aí, tá bom, amigo velho? Vamos que vamos!

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7: Bueno, e estamos de volta com o nosso Tchê Menina. Que eu vou falar com meu amigo Aguinaldo, falar com meu amigo, né, o Juliano também. Conhecido no mundo da gineteada, do rodeio, do lasco, o neguinho. Eu vou falar com o Juliano aqui, mas antes quero falar e cumprir um ditado: sempre primeiro as damas. É, sempre primeiro as damas. E vou falar com a amiga Nid, sempre muito bem vestida, muito elegante, né, Nid? E nesse domingo especial de rodeio, né? Você que traz fortes raízes tradicionalistas, né?
8: Isso, bom dia, Rafael. É, eu gosto bastante de rodeio, né? De baile, principalmente. E é isso.
7: E vamos pedir que música?
8: Olha, hoje deixo pela conta de vocês mesmo, não? Tá bom, né?
7: Deixa que... É, e conhece bastante, né, Dércio? Bom dia.
9: Bom dia a todos os ouvintes, tudo bem? Estamos aqui no rodeio, muito cheio, muito bom. Como sempre, uma festa maravilhosa. E viemos prestigiar nosso amigo Rafael Luiz.
7: Mas que maravilha, né? Que maravilha. Valeu, Dércio. A música?
9: China Tevilha já tocou?
7: Tocou o Adriano Campeia ali, né? China Atrevida com João Luiz Correia. Conheces alguma China Atrevida?
9: É a minha.
7: Boa, boa, né? Boa. É, vou falar aqui com a Maria Clara, da Academia Tia Menina. O papai passou aqui na corrida, não consegui entrevistar o papai, mas a Maria Clara fala em nome da Academia de Dança Tia Menina, né, Maria Clara? Bom dia.
10: Bom dia, Rafael. Tudo bem?
7: Tudo bem.
10: Maravilha.
7: 3338-1878, né? Isso não existe mais.
10: É Teis,
7: na época era Teis, né? Maria Clara, querida amiga, filha do tio Nelson. Academia Tia Menina com uma baita loja, né, Maria Clara? Com uma baita loja e também cursos de dança, né, Maria Clara?
10: Sim. Temos turma agora em andamento, mas mês que vem já inicia duas turmas novas. Domingo, dia 14 de junho, a partir das 5h30, lá no nosso espaço da nossa loja, ambiente climatizado, mesmo nesse friozinho, tem que ter um ar-condicionado.
7: Verdade.
10: Tem que estar a qualidade excepcional. E também turmas às quintas-feiras, a partir das 8 horas, também lá no nosso espaço da Tia Menina. Baile, em agosto já, baile dos pais, dia 8 de agosto, lá no Clube de Castiro, Texto Salto, com o grupo Embalo e Tranco, vai ser bagual, sabe que nossos bailes de formatura é selecionado e o pessoal com o traje bonito só lá na Tia Menina, né? Garantir aquele traje especial.
7: Vou passar o endereço aí também, as redes, né, Maria Clara? Conversávamos aqui sobre as camisas.
10: Sim, o nosso Instagram é @tiamenina, já é o primeiro que vai aparecer. Nós estamos localizados na rua Gravatal, número 26, ali no Sol do Norte, próximo a Marimar, próximo ao Super Itopavazinha, bem facinho de achar, próximo a BR.
7: Maria Clara, eu tô pensando seriamente em pegar uma folguinha. Se tu não tiveres o que fazer, vou sugerir ao Marcão, que é nosso gerente, né, pra tu ir lá, porque foi bem demais, né?
10: Ah, mas sou, graças a Deus, tive o dom do pai de falar bem e tô acostumada, né? Já falava desde pequena na rádio.
7: Valeu, Maria Clara, beijão aí, tá? Obrigado. Meu amigo Neguinho, pede uma aí.
11: Vamos tocar o Fundo da Grota, né? Não adianta, né? Nós estamos aqui no Rodeio Internacional, segundo maior, né? Acho que de Santa Catarina, né? Então é um privilégio a gente estar aqui marcando presença, fazendo a tradição acontecer, né? Nossa, que é grandiosa no Brasil, né? Tá do mundo afora já, tá lá nos States já também, o Rio Grande, velho. E vamos que vamos, dele que dele.
7: Maravilha, manda um abraço pro meu amigo Daniel. Daniel da Sul Bem Mais Proteção Veicular. Valeu, Dani. Um abraço pra ti, meu amigo. E aproveitar também e mandar um abraço pro meu amigo Ricardo Alba, acompanhando o programa. Valeu, Alba. Um abraço pro senhor aí, nobre amigo, e o estimado amigo Daniel da Sul Bem Mais Proteção Veicular. Eu vou encerrar o programa de hoje com meu amigo Aguinaldo. É sempre um momento que as famílias estão reunidas, estão almoçando, estão juntos, né? E obviamente não conseguimos nos desligar, né, da preocupação, da preocupação com os nossos filhos, e hoje o uso indevido do celular traz sérios danos. A Guardian Care é uma empresa especializada, é um aplicativo que traz o uso correto do celular, né? Você vai adquirir o aplicativo, a empresa é gasparense, administrada por gasparense, e queria que tu trouxesse a tua mensagem final para as famílias aqui, Águia.
12: Beleza, obrigado, Rafa, obrigado pela oportunidade. Então, o Guardian Care realmente é para juntar novamente as famílias, tirar nossas crianças de dentro do quarto. Você que está próximo do seu filho agora, dá um abraço nele, bem forte, e faça com que nossas crianças tenham realmente uma vida um pouco melhor fora das telas, né? Criando rotinas saudáveis. Não é de controle, Rafa, a gente já comentou também, não é controlar, eu acho que isso não há necessidade. O que é necessário realmente é criar rotinas saudáveis, onde no dia você possa de fato olhar no olho do seu filho, abraçar ele, sentar para assistir um filme, brincar, andar de bicicleta novamente, voltar a ter esse carinho novamente entre o pai e a criança, o pai e os filhos. E então o Guardian Care tá aí para isso, para fazer essa diferença, para ser uma ferramenta para os pais. E eu agradeço mais uma vez, quero parabenizar, estou aqui no Rodeio, fantástico evento, Gaspar realmente fazendo a diferença. Tivemos no início do mês aqui o Fez Braer, na qual você também estava com a gente lá. Então realmente isso tudo instiga as crianças, eu vi agora crianças aqui laçando, isso é fantástico, porque tira de fato, a gente instiga novos, né, novas crianças a fazerem, a estarem dentro do MTG, aprender sobre isso. Então realmente isso é fantástico. E da mesma forma o nosso clube, que é o Clube Asas do Vale, instiga novos pilotos, e fazendo tudo isso um propósito só, fazer com que nossas crianças tenham uma vida melhor, que não tenha esse burnout digital que está acontecendo, infelizmente. E o Guardian Care então está aí hoje para fazer esse trabalho, ser uma ferramenta iluminada na vida das famílias, que possa realmente fazer a diferença, e novamente os pais poderem abraçar nossos filhos e falar a palavra tão Eu te amo, meu filho, né? Obrigado, Rafa, obrigado a todos os ouvintes, que Deus ilumine a vida de todos vocês.
7: Muito particular, eu não me lembro se eu falei isso na rádio em 20 anos. A minha mãe hoje mora no céu e partiu sem nenhuma, eu sem nenhuma mágoa com ela, mas eu nunca escutei da minha mãe eu te amo. Eu nunca escutei da minha mãe eu te amo, nunca. Isso é um assunto muito particular, né? E quando ela estava para partir, fui lá e beijei e eu disse: mãe, eu te amo. E aí, certa feita, voltando numa viagem ao Rio Grande do Sul, encontrei umas freiras que fazem um trabalho nas rodoviárias. Aí conversei sobre isso. Ela disse: Rafael, você foi abençoado, você vai quebrar o elo. E o que eu falei, eu te amo, pra Pietra, numa manhã, eu não escutei da minha mãe uma vida inteira. Né? Então, Agui, um assunto muito tocante. Eu tenho certeza que muitos pais, cada um age de uma forma, né, Agui? Tudo é muito particular, cada um foi criado num jeito, mas a gente pode quebrar esse elo, né? A gente pode quebrar esse elo. E quem quiser visitar a Guardian Care, como é que faz, Agui?
12: Então, a gente tem o nosso Instagram, Guardian Care Oficial, a gente tem o nosso site, guardiancare.app.br, e o nosso Facebook também, Guardian Care. Então, lá tem várias, várias informações sobre o aplicativo. É muito simples de baixar. Ele está na Play Store disponível, muito acessível também. E qualquer dúvida que tiver, através das nossas redes sociais, lá temos o site para atender a pessoa, temos o telefone de contato, temos o e-mail de contato. Enfim, a gente está aí realmente para ajudar os pais e as crianças do nosso Brasil e do mundo, né?
7: Valeu, Agui. Um assunto tocante que me emociona. E como eu tenho dito, a Rádio Menina, né, o Tia Menino, o Rancho de Taura, a programação da rádio, né, e eu chamo as pessoas de amigo, e eu. Muito particular, eu nunca escutei o te amo da minha mãe. Né? Então, vamos quebrar esse elo. Vamos quebrar esse elo aí. Aconteceu ontem um grande baile no Caceteiro Jordão, né? Um grande baile da Rádio Menina, com Jaine Martins, com Juliano Dal, com Talagaço, com Campo Afora, uma grande festa, tá bueno? Clebinho, pra pontuar aí, um abraço também, obrigado, meu amigo velho.
13: Com certeza, Rafael. Obrigado a todos que estiveram junto com a gente até agora aí. Programa maravilhoso hoje aqui na cidade de Gaspar. Fica o meu convite também para todos, venham para Gaspar. Ainda dá tempo de curtir a festa. Tem muita atração, muito baile hoje pela tarde. Para quem gosta do tiro de laço, hoje à tarde tem as finais do laço. Então, com certeza, vai ver um grande espetáculo aqui na cidade de Gaspar. Mais uma vez, muito obrigado pela parceria. Meu irmão Adriano lá no estúdio e toda a diretoria, toda a organização do rodeio está de parabéns, porque fizeram realmente valer a pena, mais uma vez, os 42º Rodeio Nacional e o 2º Internacional no estado de Gaspar. Valeu, um abraço a todos, fiquem com Deus, um ótimo final de tarde de domingo e uma ótima e maravilhosa semana. Valeu, Rafael, um abraço, meu querido.
7: Tá com ideia, hein? Então, tá bueno, minha esposa Iva também, que veio aqui acompanhar, deixo meu abraço e meu muito obrigado.
14: Quero agradecer as pessoas que vieram aqui prestigiar esse rodeio, né? E quem não veio, venha pra cá, que acabou, não tá mais chovendo, né? E tá um clima gostoso e aqui tem uma estrutura muito boa. Então vem prestigiar o nosso rodeio aqui em Gaspar.
7: Tá bueno, minha esposa Iva aqui. E a Alcione por aqui também, né? Para pedir uma música de novo. Não, mas nós encontramos na vacaria, mas agora estamos nos encontrando aqui. Para encerrar, pode pedir uma música sim.
15: Ah, então uma do Monarca, né? Monarca, sempre Monarcas. O que eu peço? Maria! De Bota Nova!
7: De Bota Nova, eu tô chegando no baile, companheiro, encerrando o nosso Tia Menina aqui na cidade de Gaspar. Nos encontramos amanhã às 19 horas com o Rancho de Taura. Dá tempo para pedir uma também, tem espaço aqui, amigo velho.
12: Eu vou pedir Mateando a Saudade.
7: Mateando Saudade com Porca Velha, Grupo Cordiona. Mateando Saudade, música linda, inclusive, né? Música linda, Mateando Saudades.
12: Fala essa música. Show de bola.
7: Tá feito. Grande abraço, obrigado pelo carinho e até amanhã. E essa vai pro meu amigo Ginete, velho, neguinho. Oi, galete, parceiro, velho. Vamos que vamos.

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0: Que moda boa. Obrigado, obrigado meu irmão.
1: Obrigado, meu
0: Deus abençoe sua carreira, tá?
1: Obrigado. Deus abençoe vocês, viu, meus irmãos?
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